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1: 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Já me chama ela, que é da tua vida? 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Colhe-se mais pronto. O mentireiro com coxo.
0: 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Sim, sim. Esse refrão é dos mais acertados de todo o refraneiro.
1: Sim, sim. Ao final da minha abuela sempre o dizia. Porque é verdade. A mim que me diz. Ter, não vou. Primeiro me disse que não sabia se ir, porque a precisão que salia às 8:15 da igreja até a playa. 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Não acolhentamos. Eu falei, o melhor é porque está a maré. A maré baixa, não vai. Se pôs no moeu. 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
0: 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É, caladinha como era melhores que as pessoas, certo? 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Quando era para levantar.

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0: 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Sí, Lucas, sí.
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0: 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Tem uma rata. 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

0: seguro ou não?
1: Ai, as pulseiras andam sempre com elas, é os anilhos.
0: Uhum.
1: De ouro é de nome de cantar.
0: Uhum.
1: Quando tenho uma no pé que é de prata.
0: Aham.
1: Porque tinha uma de ouro, é perdida.
0: Ai.
1: Uhum. Eu tenho uma esclava que me valeu 600 euros, pelo menos temos mais de 20 anos.
0: Ui, pois agora já vale muito mais, com tudo o que subiu o ouro, puf, agora vale muito mais.
1: Tenho cadena de ouro, de o que regalim.
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1: Mira, a madrinha, uhum. essa que me fez batizada ayer, uma medalha da Virgem do Carmo. Bueno, regalinho.
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1: 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Bueno, não me importa porque eu pido-lhe para ir ao médico, ele me leva.
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1: Essa era a compra, também me leva. Bueno, ainda o dia, o lunes, o dia 13, tive que ir ficar umas analíticas, ele levou-me. Uma coisa, eu com ela não tenho problema. Dá-me patatas, dá-me cendilheiro de padrão, dá-me lechuga. Não tenho problema com ela.
0: 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Há coisas malas e coisas boas.
1: Vale, deixa-lhe uns pendientes de ouro.
0: Também.
1: Também.
0: Pero muitas coisas lhe regalaches, não? É caras, ademais.
1: Sim. Sí. É sempre por lo Virgem do Carmes, sempre lhe regalava.
0: Pero por que lhe regalas por essa festa?
1: Porque ela é carne.
0: Ah, vale. Por lo santo, então. Uhum.
1: Claro.
0: Uhum.
1: O ano passado que lhe regalinho. Há um ramo de flores. Ela, quando tenho que ir a Montecelo, me manda ir com um acompanhante. Vem ela. Vem comigo na ambulância, sem nenhum problema.
0: Bueno, então não lhe vamos ter em conta o de ontem, não?
1: Não. Mas não me gostou.
0: Homem, já. Não me gostou. Bonito não quedou. Não, claro.
1: Porque me mentiu.
0: Sim. Não, bonito não quedou. Certo.
1: Porque a mim, se a ti, um exemplo, a ti te quebra o telefone na casa, e se está na gasolineira, e te chamo, e depois, quem te levou o telefone à gasolineira?
0: Efetivamente, claro. A mim é que já não me queda o telefone na casa. É muito raro que me... Mira, outro dia quedou-me, quando iba para o gimnasio, e dinme conta pelo caminho, e dei a volta por ele.
1: Eu, quando vou assim, salgo, é que não quero que me moleste. Deixo na casa. E se tenho chamada, como tenho um reloj, que me chamam, posso falar por telefone no reloj, chamo no código. Eu deixo. Porque tenho um amigo, bueno, um novio aí, médio novio.
0: Ai, sim!
1: Sim. E às vezes vou ao acampado de São Telo.
0: Levas muito com o novio este amigo?
1: Vai já mais de 5 anos.
0: Ah! O sea que está a coisa já consolidada como relação.
1: Sim. Sí.
0: E onde vos conheciste?
1: Para que não me moleste. Deixo na casa.
0: Claro. Porque ti cando vas com o mozo não queres que te moleste ninguém.
1: Homem, não.
0: Uhum.
1: Deixo na casa.
0: E assim estás com o mozo todo o tempo, sem que haiba sonidos que não têm que haver e sem que haiba interrupções.
1: Por isso.
0: Uhum.
1: É bueno.
0: Oh, a ver, que tem este mozo para que te namoraras dele?
1: Ai, muito carinhoso.
0: Levavas muito tempo sem namorar-te?
1: Pois, mira, há 9 anos que morreu o meu marido. Não, agora há mais. 10 anos.
0: Sim.
1: 10, 11 anos. Faz-nos horas neste mês. É... É de 3 anos.

0: Deci.
1: E unde conheciste sau moço de agora?
0: Pois mira, conocer já o conhecia antes, no centro médico, pero não há fim de paz.
1: Do centro
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1: médico.
0: sim, pero que a minha doutora, a minha médica era médica dele também.
1: Ah, mira.
0: E assim falando, pero não, ali não chocamos nada, eh?
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1: 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Sim.
0: 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Assim, esperando quando nos chamavam, e tal.
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0: 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Mais um do senhor, que também faleceu, esse senhor já.
1: Ai, vai.
0: É para o meu.
1: Ai, mira, invitou-te para conhecer-te, não?
0: Sim. 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

E deste xeito fantástico, despedímonos desta volta. Sede felices e que a fantasía se faga realidade. Ou non. 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